0: própria música, uh-huh, da cultura brasileira, da, principalmente percussão, os ritmos de samba, do norte de Brasil, uh-huh, as melodias, não, da música country, da música sertaneja, não, de Brasil, de sertão, com a viola caipira e começamos a quedar-se mais livres, não? De poner e fazer música pesada com elementos novos que outros grupos não tinham. E de uma maneira muito natural, porque nós somos brasileiros, nascemos com isso, com samba, com o futebol. Quando vai no estádio, numa cancha de futebol, está sempre com música. Sim, claro. Em qualquer festa em Brasília, sempre muita música. Carnaval, numa festa de calle, tudo incrível. Então, começamos a utilizar isso e isso fez a Sepultura ser... a seguir um caminho diferente, não? E a inspirar também. Slipknot com a percussão no cenário, claro. É claro que usando uma influência direta de Sepultura, entre outros grupos, não? De la afinação mais baixa e outras coisas, temas que hablamos nas letras e tudo. E é incrível de escuchar não solamente grupos novos, depois de Sepultura, a mencionar Sepultura, uhum, como uma influência, mas também como grandes ídolos nossos, não? Estava aí recém falando de Glenn Tipton, guitarrista de Judas Priest, uhum, que chegou justamente para falar de KOCD. Ah, KOCD foi uma grande influência para nós. What? Não!
1: É ao revés.
0: Isso não está certo. Então, essas coisas assim são inolvidáveis, não? E para ter também uma ideia de como a música tem poder, não? De chegar a mais de 80 países Sepultura ha tocado, não? Sí, claro. Independente da política e religião, todo, a música e a arte realmente abre as portas e isso é incrível.
1: Además que em outro hito, conversamos com Andreas Kisser de Sepultura acá em futuro, a horas que se vai, um rato mais, te vas a fazer a prova de sonido já, ou sí, a preparar-se já.
0: Temos uma equipe muito preparada.
1: Ah, já estão trabalhando.
0: E prova de sonido... já não é mais para nós. Muito
1: bem.
0: Já estamos listos com isso e claro, o equipo está aí, a equipe, os roadies, os técnicos e tudo, e estamos muito confiantes e será um gran concierto, muy contentos.
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1: Voy a echar mi polera, o sea, de Sepultura, sí, para mis próximos viajes.
0: Porque realmente es un elemento que menciona la cultura brasileña. Pelé, Bossa Nova, claro. João Gilberto, Carmen Miranda, uh-huh, Mutantes.
1: Senna,
0: Ayrton Senna, por supuesto. E Sepultura está junto com isso. Assim, inacreditável, né? De ter uma representação cultural de um país como o Brasil, que é tão diverso assim, né? Mas através do metal, ¿no? Que é quase uma religião para nós, ¿no?
1: Sim, sí, eu creo que são as coisas llamativas. Estamos conversando com Andreas Kisser en el marco de esta gira Celebrating Life Unto Death com Sepultura. 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
0: Yo charlé con Igor por teléfono hace quase mais de um ano, creio, uh-huh, um pouco mais, e foi uma charla incrível. Foi muito tempo que não hablávamos. Hablamos de futebol, hablamos de família, hablamos de coisas do passado, muito tranquilo, muito leve, e lo hice la invitação, não? Sí, estamos aí arreglando este último concierto, me gustaría mucho la participación de ustedes, su hermano y todo. Pero me pasó que no sentimos parte de eso, no queremos, creo que es unas cosas más